vai ter que nada a ver justamente. Ah, ué, mas só porque vou ter que esconder, dá assim, daqui. E quando eu digo, chama atenção, vou fazer tudo boa bola, vou pensar e vou te desfazer de vídeo, desculpa, não. Bom, bom, coisa, fica lá, vou ter frente logo, vou ter logo. Põe, nenê, nenê, tudo, vou estar lá, ela não está lá, vou dar na voz, mandou, vou ter um chaco, vai receber pessoas, ninguém casa, vai fugir, e aí a nenê vai arranjar, tudo perturbação, vou lá, e filha lá, está aquilo. E lá que me esteve, bastante chamar atenção. E que parte também vou te dizer, ah, e calma, vou te encontrar mesmo, vou ficar de beber. Ih, não é mica com bebida na boca. Isso é uma bebida na boca, mica tem que ir com bebida na boca. Entendeu? Que coisa assim também é outra, vou te entrar, vou visão. Entendeu? Isso é um bom ar, já na casa, já na casa.

nada, nada. Tô correndo pra um trem, tipo, mano, tu sabe que relaxar. Às vezes poucas vezes tanto coisa que passa na minha memória, tanto coisa como tu controlar. Às vezes como tem que relaxar no lugar, pra um trem. Pra esparecer pra coisa, pra ficar tudo na memória, assim. Boa, neném. Às vezes aquele momento assim, mas cara, você tá me preocupado.